0: Bom dia, são 6 horas na Rádio Active.
1: Muito bom dia a todos, espero que tenham dormido bem e o seu acordar ainda seja melhor. Fiquem bem na nossa.

0: ない。
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0: Bom dia, são 7 horas.
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0: Bom dia, são 9 horas.
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0: Bom dia, são 10 horas.
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5: Olá a todos, muito bom dia, viva o Domingo da Alegria, conduzido por Carlos Bessa, vamos juntos até bem perto do meio-dia. 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Vamos então apresentar o nosso patrocinador habitual, depois desta primeira hora estamos por aí dentro de momentos as previsões de estado de tempo para o dia de hoje, depois vamos ver onde estão farmácias, hospitais, serviços, clínico veterinário para o seu animalzinho de estimação, depois vamos ver os números de Euromilhões e vamos passando por aqui grandes músicas que foram grandes sucessos e continuam a ser. Por isso está muito bem, está na companhia do Carlos Bessa, conto consigo desse lado, boa escuta, boa manhã de sábado, espero que esteja na nossa sintonia em Rádio Ativo 106.5 FM, Sternac Erdos, ou então se preferirem em www.radioativo.lu. 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Vamos apresentar até o nosso patrocinador habitual, que nos vai oferecer esta hora. Depois vamos abrir com Hilda de Castro, Marco Paulo e Paco Pandeira. E eu volto já. Bom dia, votos de um ótimo domingo. Bom dia, Carlos Bessa na sua companhia.
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3: Olá a todos, muito bom dia. São 10 horas e 14 minutos. Quanto às previsões, está a tempo para o dia de hoje. Temos céu nublado, parcialmente nublado. O sol vai marcar a presença durante todo o dia. Durante o dia não há previsão de chuva, mas já para o fim da tarde, princípio de noite, estão previstos alguns aguaceiros fracos. Quanto ao vento, esse sopra fraco do quadrante sul, rodando para oeste, variável de 5, é 25 km hora. O que toca a temperaturas atuais um pouco por todo o país, estamos aqui em Esternac com 19 graus positivos, em Petén estamos com 19 graus, e a capital do Luxemburgo estamos com 18 graus positivos. Quanto às mínimas, de ser até aos 11 graus, quanto às máximas, vão oscilar entre os 22 e os 24 graus positivos. Quanto ao nascer do sol, o sol hoje nasceu às 6 horas e 48 minutos e o ocaso do sol vai acontecer às 20 horas e 22 minutos. Quanto à lua, a lua vai nascer às 20 horas e 56 minutos e o ocaso da lua irá acontecer às 9 horas e 23 minutos de domingo, de segunda-feira. Perdão. Quanto aos controles de radar anunciados pela Polícia Grande Ducal, hoje dia 30 de agosto do ano 2026, da parte da manhã vão estar por Niederkorn, na ruta de Patãs. À tarde não temos nada previsto, estamos sim à noite, vão estar no Luxemburgo, na ponte Viaduto, em Nidraven, na rua de Treve, e em Veilabac, na número 11. Por isso, é para algum destes locais, todo cuidado a pouco, uma ótima viagem. Já sabe, a sua viagem, se encontrar algo de anormal, nas horas do expediente, se quiser, pode partilhar aqui com a nossa rádio 2672-0132, que eu irei partilhar com todos os automobilistas que estão na nossa sintonia, em Radioactive 106.5 FM ou em www.radioactive.lu. 10 horas e 16 minutos, já lembrar que estamos com o apoio patrocínio Bistro Mete-vos em Berdorf. Vamos em frente. Agora vem por aí Maria Albertina, os Max e Mário Mata. Fotos de um ótimo domingo. Parecia que está a trabalhar um bom trabalho. Parecia que está de fim de semana ou de férias, aproveita-os da melhor maneira. Para si que está doente em sua casa, no hospital, rápidas melhoras. E para si que está privado de liberdade, corrigir aquilo que fez mal, melhores dias virão. Vamos então continuar com música. Maria Albertina, ó imigrante.

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Deu dois coices no telhado. Por causa do Zé da adega, sim, por causa dele, por causa do Zé da adega, não saber cantar o fado. Oh, és tão linda, que disparate. Não saber cantar o fado.

0: vem por aí Fernando Correia Marques, Carlitos, 10 horas e 27 minutos. Depois vamos aos nossos compromissos publicitários, depois vamos ver onde estão farmácias, hospitais, clínicas, veterinários, para o seu animalzinho de estimação.
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3: Das horas e 32 minutos, quanto aos hospitais de serviço, na zona centro temos Centro Hospitalar no Luxemburgo, na zona sul temos Centro Hospitalar em Minas City Este e na zona norte temos Centro Hospitalar do Norte em Itaúbruco. Mas se não precisa de ir ao hospital, pode ir ao Centro de Saúde Luxemburgo Vila 23 Val Fleury ou em Belval 35 na Via de Sving ou em Itaúbruco, Avenida Lucien Santilli, número 110. Quanto às farmácias de serviço, temos a farmácia de Conterne, farmácia Reisbane em Bivens, farmácia de Vesvig em Chalzette, farmácia Tigres em Itaúbruco, farmácia de Patens, farmácia Legli em Vils, farmácia do Cref em Mersch, farmácia Usper no Luxemburgo e farmácia Route d'Arlon, isto em Strassen. Quanto à farmácia de serviço aqui da região, a opção é sua porque elas estão um pouco distantes. Quanto ao seu animalzinho de estimação, temos a clínica veterinária em Beraldange, em Echalzete temos o veterinário Avila, em Steinfort temos o veterinário Biote, em Echalzete temos o veterinário Cochoá e em Mersch temos o veterinário de Fofo. Espero bem que nem você nem o seu animalzinho de estimação necessite nada disto. E agora vem por aí, Dino Meira, meu querido mês de agosto está quase a ir-se embora. Pois é, todas as pessoas reclamam por um mês de agosto e ele passa tão depressa. Está quase, quase no final. É já amanhã o fim do mês.

Jorge Ferreira, bendito seja agosto. E depois vem Nel Monteiro, meu lindo agosto. Está-se a despedir. 10 horas e 37 minutos. 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

Não manter o meu lindo gosto. E o de 2026 já quase foi. Parabéns por os números do Euro Milhões, que aliás está a milionar, ainda não sabe. Que bom era, não era, saber a parte da sua rádio ativa.

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2: Então agora vamos aos números de Euro Milhões, que estava em jogo 62 milhões de euros, chave de sexta-feira, dia 28 de agosto. Quanto aos números foi os seguintes, foi o número 7, o 14, o 28, o 42 e o 45. Quanto às estrelas foi o número 6 e o número 9. Quanto ao primeiro prémio, não houve nenhum ganhante. Quanto ao segundo prémio, 5 números e uma estrela, houve 6 ganhantes, que cada um vai receber 109.518,60 €. Com 5 números vai receber 8.532 €. Com 4 números, 2 estrelas, vai receber 629,40 €. Com 4 números, 1 estrela, vai receber 74,20 €. Com 3 números, 2 estrelas, vai receber 43,80 €. Com 4 números, vai receber 25,60 €. Com 2 números, 2 estrelas, vai receber 11,90 €. Com 3 números, 1 estrela, vai receber 9,10 €. Com 3 números, vai receber 7,90 €. Com 1 número e 2 estrelas, vai receber 5,80 €. Com 2 números e 1 estrela, vai receber 5,20 €. E apenas com 2 números vai receber 3,80 €, que já lhe abre o apetite para voltar a jogar no próximo dia 1 de setembro, terça-feira, que estão em jogo 78 milhões de euros. Se não ganhou, faça como eu. Temos que voltar a jogar. Há um ditado: quem não arrisca, não petisca. A Prietuna da Medicina do Porto, por Porto Velhinho. Tuna, caminhona, Sofia.

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3: 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Vamos fechar esta segunda hora, Domingo da Alegria, com João Quintinho, Linda Madeira. Pois vem para o sinal horário das 11 da manhã.

0: Bom dia, são 11 horas.
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4: Olá a todos, muito bom dia, são 11 horas e 1 minuto. Quanto às previsões está a tempo ao dia de hoje? Temos céu nublado, parcialmente nublado, e o sol espreitando de vez em quando durante todo o dia, alguns períodos de sol. Quanto à chuva, vai fazer a sua aparição para o fim de tarde, princípio de noite. Quanto ao vento, esse sopra fraco a moderado do quadrante sul, rodando para oeste, para nordeste variável, de 5 a 25 km/h. O que toca a temperaturas atuais um pouco por todo o país, estamos aqui em Escarnac com 19 graus positivos, em Viana estamos com 20. E em Ramis estamos com 21 graus positivos. Quanto às mínimas, de ser até aos 10. Quanto às máximas, vão oscilar entre os 22 e os 24 graus positivos. Pois é, quanto à próxima semana, iremos ter o mesmo tipo de tempo como está hoje. Mínimas de 9, máximas de 27. Para amanhã estão anunciadas algumas trovoadas. Mas vai ser um pouco o dia de hoje, excepto amanhã trovoadas. E depois iremos ter o mesmo tempo de hoje, sem chuva. Só amanhã que estão anunciadas algumas trovoadas. Mínimas de 9, máximas de 27. Este é o cenário da próxima semana. Quanto a nascer do sol, o sol hoje nasceu às 6 horas e 48 minutos. E o ocaso do sol irá acontecer às 20 horas e 22 minutos. Quanto à lua, vai nascer às 20 horas e 56 minutos. E o ocaso da lua irá acontecer às 9 horas e 23 minutos de segunda-feira. Pois é, os dias começam a ficar pequeninos. Começam até aqui crescer, agora mingam. É isso mesmo. Quanto aos controles radar anunciados pela Polícia Grande Local, da parte da manhã estão por Niedercorn na rua de Petange. À tarde não temos nada anunciado, mas estamos sim à noite. Vão estar no Luxemburgo na ponte Viaduto, em Nidrava na rua de Treve, em Weilerbach na número 11. Atenção, Weilerbach na número 11. Sabe, para algum destes locais, todo cuidado a pouco, uma ótima viagem. O automobilista no seu trajeto, se tiver por aí algo ao dia normal e nas horas do expediente, se quiser pode partilhar aqui com a nossa rádio 26720132, que eu irei partilhar com todos os automobilistas que estão na nossa sintonia em Rádio Ativo 106.5 FM ou em www.radioativo.lu. 11 horas e 5 minutos, vamos dar início a esta terceira e última hora, Domingo da Alegria.
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4: Vamos dar início a esta terceira hora. Esta terceira hora temos por aí a informação, as notícias mais recentes do contacto.lu e depois vem por aí o espaço de futebol e vamos então abrir com Emanuel, meu carro é velho.

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0: É lembrar que estamos

0: Espero que esteja a passar uma ótima manhã de domingo. E se for na nossa companhia, ainda melhor, em português. Temos 24 horas semanais. É assim, vamos até onde pudermos.
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0: 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Johnny Abreu, cara de Santinha. 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

0: Vai ser explosão, 4 manas.
1: Vai haver explosão.
0: Pois vai, sim senhor, isto no próximo dia 17 de outubro, em Consdorf. A Associação Cultural Portuguesa de Consdorf convida a este grande evento.
1: Euforia, toda a gente vai saltar.
0: 4 manas.
1: 5, 4.

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0: Pois é, festa, Helder Batista, festa da aldeia. Vai decorrer em Consdorf. No fim de semana. 27 de setembro.
1: A poeira levantar, levanta o pé.
0: Onde vai receber uma delegação da Vila da Nazaré.
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0: Em que Consdorf Nazaré tem uma geminação, já foi efetuada em 2017, e onde neste fim de semana vai ser concretizada com posta às placas

senhor pai. Vai ter uma visita de uma delegação da, do executivo da Nazaré com os Dorfos, e ao mesmo tempo incluído na festa da aldeia em Consdorf, onde vão estar vários, várias associações, expositores, e estão ao lado da aldeia esportiva e comuna em Consdorf. Pois é, não se esqueça, até Consdorf, festa da aldeia, onde vai também estar aí um grupo folclórico do Balado dos Frades. Isto da, da comuna, da Câmara da Nazaré. Vai ser uma grande festa.

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2: 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Quanto à Liga BetLiga, está ao rubro. Estamos na quarta jornada. Já se jogou, começou-se a jogar a quarta jornada. Já se jogou Rio Ave 0, Sporting 4. Alberca 1, Santa Clara 1. Futebol Clube Arouca 2, Marítimo 1. Académico 0, Futebol Clube do Porto 3. Para hoje estão agendados os seguintes jogos. Às 15h30 temos Nacional Estrela da Amadora, Casa Pia Moreirense às 18h, às 20h30 Famalicão Gil Vicente. Dia 31 joga-se o Sporting de Braga Vitória de Guimarães às 20h15 e depois Benfica Estoril Praia às 20h15. Já lembrar que o horário é horário de Portugal. Este horário. Quanto à classificação, está assim ordenada. Em primeiro temos o Futebol Clube do Porto com 12 pontos, em segundo o Sporting com 10, em terceiro o Arouca com 9.

Em quarto, Santa Clara com 8. Em quinto, Marítimo com 7. Em sexto, Gil Vicente com 6. Em sétimo, Benfica com 4. Em oitavo, Nacional com 4 pontos. Em nono, Vitória de Guimarães com 3 pontos. Em décimo, Rio Ave com 3 pontos. Décimo primeiro, Estrela da Amadora com 2 pontos. Décimo segundo, Alverca com 2 pontos. Décimo terceiro, Académico com 2 pontos. Décimo quarto, Sporting Braga com 1 ponto. Décimo quinto, Famalicão com 1 ponto. Décimo sexto, Marítimo com 1 ponto. Décimo sétimo, Estoril Praia com 1 ponto. E décimo oitavo e último, Casa Pia, que ainda não conseguiu pontuar. Vamos voltar à música e depois vamos aos campeonatos luxemburgueses. Eliana Oliveira, a festa é nossa. Vamos

Liliana Oliveira, a festa é nossa! E então agora vamos ao espaço do futebol luxemburguês, Nacional Divisão, joga-se hoje às 16 horas, o Etzela com o Valferdange, o Kergen com o Esparange, o Osterde com o Difardange, o Racing com o Rosporte, o Wilds com o Dudelange, o Rumelange com o Genesse, o Mondorf com o Progré, Niederkorn, o Strassen com o Bissa. Quanto à classificação, está assim ordenada. Em primeiro lugar temos o Strassen com 4 jogos, 4 vitórias, 12 pontos. Em segundo, o Mondorf, 4 jogos, 4 vitórias, 12 pontos. Em terceiro, o Racing com 9 pontos. Em quarto, o Difardange com 9 pontos. Em quinto, o Progré com 9 pontos. Em sexto, o Bissan com 9 pontos. Em sétimo, o Osterde com 6 pontos, oitavo o Valferdange com 6 pontos, em nono o Rumelange com 6 pontos, em décimo o Kergen com 6 pontos, em décimo primeiro o Wilds com 4, décimo segundo o Rosporto com 3 pontos, décimo terceiro o Dudelange com 3 pontos, décimo quarto a Tzela com 1 ponto, décimo quinto a Genesse com 0 ponto e décimo sexto e último o Esparange começou o campeonato com menos 12 pontos. Vamos lá saber porquê. Lá tem as suas, a Federação Luxemburguesa, este clube começou o campeonato com menos 12 pontos e ainda não conseguiu pontuar. Quanto à Europromoção, joga-se hoje às 16 horas o Berburg com o Bergen, o City com o Ramis, o Rodens com o Mersu, o Belas com o Kopchan, o Follen com o Betamburgo, o Canas com o Monarich, o Lorenz Weiler com o Titus, o Fola com o Mamer. Quanto à primeira divisão, Série 1, joga-se hoje às 16 horas o Marciso com o Esparange, o Ozingen com o Isternak, o Arlange com o Zeldange, o Folchete com o Kristnak, o Diakirch com o Schirren, o Lichen com o Giersdorf, o Madernak com o Steisel, o Cash com o Norden. Quanto à primeira divisão, Série 2, joga-se hoje às 16 horas o Etzi com o Red Black, o Kalen com o Mansdorf, o Gravmar com o Bertrange, o Mutfor com o Schifflange, o Munsbach com o Schengen, o Merle com o Beaver, o Zanen com o Kopstal, o Mertert com o Weiler. Quanto à segunda divisão, Série 1, joga-se hoje às 16 horas o Vienen com o Iderscheid, o Bekeris com o Bibiltz, o Redens com o Buscheid, o Iflin com o Vincen, o Rembruck com o Reisdorf, o Boivens com o Elo, o Bestendorf com o Larochette. Quanto à segunda divisão, Série 2, joga-se hoje às 16 horas, o Steinfort com a União 05, o Le Sauvage com o Gasperis, o Berdorf com o Sdorf com o Dalaim, o Kutzingen com o Schubeiler, o Espelt com o Junglister, o Sandweiler com o Oberkorn e o Laranje com o Aschdeile. Quanto ao futebol, é tudo. Vamos voltar à música. Vem por aí, Rebeca. Sonho em Setembro. Está a chegar, é?

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1: Tony Carreira, Sonhos de Menino, 11 horas e 40 minutos. Estamos na reta final desta emissão, Domingo da Alegria, do dia 30 de agosto, ano 2026. Lembro-me de uma aldeia. Depois vamos às notícias mais recentes do Contacto. A terra que nos já a seguir, porque eu estou quase a dar de frostes. Que andava sozinho, sonhava vir. Continuação de um ótimo domingo. Sonhava ser cantor. Uma boa manhã. Está quase a chegar a tarde. E a semana está. O fim de semana está quase terminado. Passa depressa. Por isso aproveito o restinho que falta. Para aqueles que estão a trabalhar um bom trabalho. Alguém tem que trabalhar, o mundo não pode parar. Parar é morrer. Temos que mexer, não importa de que maneira.

Candidatar-se a um emprego numa comuna vai ser mais fácil. Quanto ao Banco de Portugal, Luxemburgo reduz investimento em Portugal em 4,6 milhões. Luso-descendente atropelado em Cairo, o sorriso deste menino tão doce vai ficar nos nossos corações. Homem que atropelou 16 pessoas à Albufeira estava emigrado em Paris. Caixas automáticas no Luxemburgo, nova rede com mais de 200 caixas. Quanto a um crime, mulher de 19 anos agredida e perseguida por um homem em Batamburgo, polícia procura testemunhas. Condutora apanhada a circular a 128 km/h no local limite era 70. No Nepal está a chorar funcionárias de restaurante negarem desespero perante a tragédia no país natal. Quanto à Liga BGL, Bissan vai pôr a liderança de Strassen à prova. Alerta à polícia, parece uma simples entrega de encomenda, mas é um golpe, atenção. Luxair vai investir mais de 1 milhão de euros para renovar toda a frota. Antigo dirigente do CDS, Nara Sissoro, morre aos 94 anos. Quanto à polícia, rouba bicicleta em Bassaviles, foi detido pouco depois de negar na posse de drogas. Enxurrada na Nepal, no nova atualização, eleva total de mortos para 683 nos dias nos dois países. No comércio, novas marcas chegam ao Design Hotel Luxemburgo e à Crua Messaci, ou Cora Messaci. A polícia alerta quando vir uma pessoa em perigo, já sabe o que deve fazer, contactar a polícia. Aqui fica a varanda mais bonita da Europa. Tiros e disparos em concerto na Suíça faz um morto e 5 feridos. Português do Luxemburgo envolvido em acidente em Lisboa. 3 homens fogem à polícia, despistam-se e são salvos do carro a arderem. António Costa vai estar no Luxemburgo para encontro com Luke Verhoeven. Estas foram as notícias mais recentes do Contacto. 11 horas e 45 minutos. Minha gente, foi um prazer enorme estar na vossa companhia. E já um bom apetite a todos, um bom almoço, um bom resto de domingo, uma boa semana a todos e seja feliz e faça alguém feliz. Aproveite a vida ao máximo, desfrute dela. Um beijinho e abraço deste vosso amigo Carlos Bessa. Até sábado, se Deus quiser.

0: Boa tarde, é meio-dia.
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